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do perdigueiro. 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
1: Essa é uma canção de um colega de profecias. É uma canção do nosso inesquecível Raul Seixas. 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

tenho certeza que eu vou começar essa, mas não vou cantar. Porque vocês não vão deixar, com certeza. Será que alguém conhece essa?

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1: A rádio do nosso coração, né? 6h46 agora, ouvimos César e Paulinho, João Neto e Frederico, João Paulo e Daniel. Bom dia pra você. Como é que foi? Dormiu bem? Foi? Fala comigo. Bom dia, bom dia, bom dia, bom dia, bom dia. Eu venho de um sonho bonito. Nas cores do infinito pra te acordar. Com o Império dos Sentidos, Amado Batista.

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0: Eu.
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2: Olha aí pra você, é o som da Paula Fernandes, maravilhosa Paula Fernandes. Deixa eu mandando um alô aqui pra outra pessoa que também é maravilhosa, gente. É a minha amiga Bela que tá curtindo a gente. 7h23, desde cedinho ela tá lá curtindo nós. Lá no Tabocal, na Fazenda Paraguaçu. Bom dia, meu amigo Bertão. Bom dia, minha amiga Bela. Ela tá ligadinha. Luizinho também tá lá. Meu amigo Luizinho e Bela. Vou mandando um alô aqui de ontem que ela mandou, mas eu mando hoje de novo. Ela manda para os filhos dela, Juninho e Nando, para as noras Edneia e Jamile e para os netinhos Gael e Gabriel. Alô, Bela, obrigado pelo carinho, tá? Pra você que vai, a Paula Fernandes, seu coração viajar.

0: Ao som da Paulinha Fernandes, que eu mandei pra minha amiga Bela, que tá curtindo a gente. Daqui a pouco eu vou dar um pause aqui, porque tem notícias e a gente volta daqui a pouquinho. Meu amigo, bom dia!
1: Bom dia, meu querido amigo de todas as manhãs, grande Bertão do Brejo, um abraço para você e todo mundo ligado na Pérola FM, sempre bom estarmos juntos participando dessa super programação, é um paradão sertanejo, né? Hoje, quarta-feira, dia 8 de julho, e o que nós temos de informação é que parlamentar cobra regularização da entrega de livros em braille para estudantes com deficiência visual da rede estadual de ensino. O tema mobiliza a Comissão de Defesa dos Direitos da Pessoa com Deficiência aqui na Assembleia. Luiz Felipe Balona, quem traz os detalhes.
2: A reunião foi motivada por informações que chegaram à comissão sobre problemas na entrega e disponibilização de livros e materiais adaptados aos alunos cegos ou com baixa visão da rede estadual de ensino. Um desses relatos ocorreu numa audiência em Brasília, na qual a representante do Ministério da Educação admitiu atrasos na entrega desses materiais. O trecho dessa reunião foi exibido na audiência da Assembleia. A ativista social e fundadora do Instituto Holofotes, Janaína Barcelos, que presta apoio a crianças cegas e com baixa visão, lamenta o que considera um descaso com esses estudantes.
3: O cego precisa de uma pessoa que saiba o braille para ensinar e que tenha o braille, porque senão não tem a menor condição da pessoa estudar. É isso que acontece. A pessoa com deficiência visual e baixa visão é simplesmente invisível ao Estado, ao governo federal, e é por isso que a gente está brigando tanto por isso.
2: Segundo a Secretaria de Educação, a rede estadual de ensino abriga cerca de 3 mil alunos com baixa visão e 250 cegos. Segundo a coordenadora de Educação Especial Inclusiva da pasta, Márcia Lima, o Estado disponibiliza materiais adaptados para esses estudantes.
4: No ano de 2026, eu busquei esse dado aqui no nosso Drive, foram produzidos livros completos pelos nossos 6 CACs, 18 livros completos em Braille e 528 livros no formato ampliado.
2: Para o deputado Charles Santos, do Partido Republicanos, que acolheu a denúncia, é preciso regularizar atrasos pontuais, mas também avaliar de forma integral a efetividade das políticas de inclusão educacional desses estudantes.
5: A educação inclusiva não pode existir apenas no texto da lei. Ela precisa estar presente na realidade de cada estudante desde o primeiro dia letivo. Para uma criança ou um jovem com deficiência visual, o acesso ao livro didático em braille e aos demais instrumentos pedagógicos não representa um benefício ou uma concessão do Estado. Trata-se de um direito fundamental assegurado pela Constituição Federal, pela Lei Brasileira de Inclusão da Pessoa com Deficiência e pelos Tratados Internacionais de Direitos Humanos ratificados pelo Brasil.
2: Ainda segundo o parlamentar, o Fundo Nacional de Desenvolvimento da Educação foi convidado para o debate, mas não enviou representante.
1: O conteúdo completo dessa audiência está em almg.gov.br. Da Assembleia Legislativa, Tarcísio Duarte falando aí para a Pérola FM da nossa querida Carlos Chagas. Valeu, Bertão. Um abraço para você e todo mundo ligado aí na super programação do Paradão Sertanejo. Amanhã tem mais. Grande abraço, ótima quarta-feira e até lá.
0: Até lá, meu querido. Tchau, tchau.
1: Valeu.
0: Olha a hora para você, 7:30. Vamos voltando aqui com a Paula Fernandes.

0: Bom dia pra você, é o som do Chitão e Chororó.
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0: Hoje, quarta-feira, né? 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Dá tempo você chegar lá e marcar ainda o seu exame de vista. 7h43. E vem aí os originais do Rasta. Originais do Rasta, Chinela com Kleber Camargo e um show inesquecível aqui em nossa cidade, lá no Poeira. E esse fim de semana também tem showzaço lá, tá? Entrada livre com Jô Morena. Daqui a pouquinho eu passo mais detalhes pra vocês. 7h43, Cicobi informando a hora certa. Bom dia. Ao som do Rasta, Chinela. Vamos que vamos, gente.

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0: Tá, então de volta contigo, 8 horas e 13 minutos. Gente, olha só, né? É uma boa notícia que eu não gosto de passar. Não gosto de passar notícia, né? Que é notícia de falecimento, mas infelizmente eu tenho que passar aqui e depois eu deixo os comerciais aqui pra gente. Familiares, né, comunicam o falecimento da senhora Maria Anunciata da Silva de Souza. Ela tinha um apelido de Dona Glória, lá do Estação da Luz. O velório ainda está sendo realizado na residência dela, lá na Rua 4, casa número 250, no bairro Estação da Luz. O sepultamento será hoje às 9 horas da manhã, aqui no cemitério local. A gente, né, deixa os nossos sentimentos à família da senhora Maria Anunciata da Silva de Souza, mais conhecida como Dona Glória, lá do bairro Estação da Luz. Tá? Infelizmente, que Deus conforte a família e nós também estamos aqui para ajudar no conforto deles. 8h14, daqui a pouco eu volto.
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Tá aí, tamo de volta contigo. 8 horas e 53 minutos. Gente, a Mega Sena acumulou, tá? O prêmio de ontem era de 38 milhões, agora sobe para 45 milhões, tá bom? É, tivemos aí o sorteio ontem às 8 da noite. Se você fez uma quina ou uma quadra, você já sabe. Os números sorteados aqui eu vou passar pra você. Os números sorteados foram 2, 10, 11, 25, 51 e 56. Você já sabe, para você ganhar na Mega Sena, você tem que fazer uma promessa. Você tem que prometer, eu vou dividir com o Bertão. Aí sim você ganha, mas tem que cumprir a promessa. Faça a promessa, traga o documento que nós assina. 8h53, gente, bom dia!

0: Hansen.
1: Oi, turma, não deu pra esperar. Não faz mal, advido que isso, e não tem importância.
2: É, mas nós estamos de outra vez, nós ficamos essa cara que você vai ver como é que você vai entrar bem aqui com nós.
3: O Arnaldo.

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0: Então, Solução Pecuária, agora são 9h24 na Pérola. Bom dia para você que se liga com a gente nessa manhã gostosa de... Hoje é que dia, hein? Quarta-feira. Coração da semana. Então, segura aí que eu volto já já. Ó, vamos bater um papo já já com o pessoal da Crescer Farm, hein? Bom dia!
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3: 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Bom dia para você em todos os cantos da cidade e região, onde você estiver com o rádio ligado. Muito obrigado pela sua audiência. Pode interagir com a gente aqui no 999-27-0067. 999-27-0067, tá? Pessoal que mora aí nos sítios, nas fazendas, na MGC 418, ótimo dia. Obrigadão pela sintonia, tá? Pessoal que mora no centro da cidade, alô, gente, você que tá trabalhando aí no centro da cidade, bom dia, obrigadão pela sua sintonia também. Onde tiver alguém com rádio ligado aqui no Bom Dia Cidade, com o Neto Fernandes, brigadão pela sua sintonia. Mas hoje, quarta-feira, dia 8 de julho de 2026, hoje é dia de São Quiliano, você que é devoto, acenda a vela para o santo. Que mais, hein? Hoje é dia do padeiro. Alusão à padaria Carla, alusão a todos os padeiros aí ligados com a gente. Um ótimo dia. Obrigadão pela audiência e também pela sintonia. Alusão também a toda a galera que não é padeiro, né? Mas tá aí no final de semana fazendo aquele pão maravilhoso. As quitandas. Me chama que eu vou, me chama que eu vou, tá? Estamos sob o signo de Câncer, a estação é inverno, a lua é minguante, para você que acompanha aí as fases da lua. Nessa data, descobriu-se também que um banhozinho quente ajuda a você dormir melhor, né? Nesse friozinho tem coisa melhor que um banhozinho quentinho, maravilhoso, delicioso, show de bola, hein? Então aproveite. Gente, mais uma edição do Bom Dia Cidade, espero você, tá?
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3: Daniel e Samuel, inexplicável é a primeira de hoje, bom dia.

Aí o som do Rio Negro e São Limões virou paixão. É sucesso aqui na Pérola para você poder curtir junto com a gente. 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Hoje é dia do padeiro, o Eltinho manda alusão para o Cleiton, né? O Cleiton que no final de semana, ele gosta de assar pão, ele gosta de fazer quitandas, né? Mas segundo o Eltinho, às vezes o Cleiton queima a fornada. Oh, meu Deus do céu. Shot dos milagres. Fala, mansa. Bom

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2: Olha na música sertaneja. E tem uma grande história também com o Chico Rei Paraná. Eu gostaria do carinho de vocês. Muitos aplausos para
3: Teodoro e
2: Sampaio!
3: Teodoro e Sampaio!
2: Chega aí, Teodoro e Sampaio!
3: Aê! E se a casa caiu, o que acontece, Sampaio?
2: Aê, Sampaio!
4: Vamos lá então?

0: na putaria.
1: Então a gente matando a saudade aqui com Chico Rei Paraná. E também Teodoro Sampaio, Se a Casa Cair. Também rolou sucesso em Zé Henrique e Gabriel. Ah, e também sucesso aí com Limão com Mel. É bom lembrar, né? Alusão ao Lindino Júnior. Oficina do Gordo, valeu meu garoto, bom dia, obrigado pela audiência e também pela sintonia. Ele tá aqui, coitado do Cleiton, é pai de família, eu também acho, viu, Elton? Maldade de ser vez com o Cleiton aí, tá? É... O Cleiton falou que quer direito de resposta, viu, Eltinho? O Cleiton falou que quer direito de resposta, vai vir aqui pra poder exercer o seu direito, tá? E alusão para toda a galera do Amigão, alusão pessoal da Casa dos Bichos também, é, alusão para o Tarla e toda a galera lá ligada com a gente, obrigado pela audiência. Oficina do Gordo, obrigadão pela audiência e pela sintonia. É a galera ligada na Pérola, bom dia, obrigadão pela audiência e pela sintonia, tá bom? 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
0: Então, agora são 10 horas e 1 na Pérola Cicobi, informando a certa. 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
2: 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As médias.
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3: Tchau, agora são 10 horas e 11 aqui na Pérola Sicoob, informando a hora certa, Crescer Farma.
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11: Fala comigo, bebê! 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
4: Cento e quatro.

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Então, de volta, agora são 11h17 na Pérola Cicobi, informando, hora certa. Então, mande a sua mensagem no 999-27-0067, 999-27-0067, é só você mandar aí que a gente manda o seu som pra gente aproveitar. Ô, gente, olha, chegando a cavalgada, hein? 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Tá bom, moçada? E é nós que tem o molho. Tá chegando mais uma cavalgada. É a 24ª Grande Cavalgada de Carlos Chagas. É domingo agora, tá? Dia 12, é domingo agora. Já adquira já a sua camisa, hein, gente? Nos pontos de venda. Ah, lá na Rogers Confecções. Lá na Solução Pecuária. Também lá na Juliana Moda Country, tá? Tem mais gente aí, ó. 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Já adquiri sua camisa, saindo no ali aqui da Fazenda Xangri-Lá. Alô, Jeba! Tamo chegando, hein? Tamo chegando. Saindo às 10 horas da manhã, em direção ao Parque de Exposições e concentração lá na Fazenda Xangri-Lá, aqui pertinho. Mas é uma cavalgada maravilhosa, tá? É a maior cavalgada da região e você, claro, não vai ficar de fora. Vamos aproveitar que vai estar bom demais. Então, é dia de você aproveitar. show de bola, gente, olha. E a cavalgada é legal, que é um momento de confraternização. Galera reunida, o pessoal gosta de cavalgar. Quem não vai de cavalo, vai de carro, né? E é sempre muito gostoso. Tá chegando o dia, já adquira a sua camisa, tá? Olha o Igor Ferrari aí, ó. E lá a animação no Parque de Exposições fica por conta do João Modão. É, bicho, a moda dos traiados pra você. Só você aproveitar, tá bom? Alusão a toda a galera que curte, que gosta, porque eu acordei hoje de manhã com vontade de te amar. 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Mas enquanto você não chega, canta, canta, canta, Mirosmar!

0: puxar um aqui que eu não sei se vocês conhecem não, mas quem souber canta, ok? Vocês estão tomando uma hoje?
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0: Zero frutos mesmo ou não? Levanta o copo aí, quem tá tomando uma hoje, levanta. Eu escolhi o lugar certo. Então faz assim, ó, toma um gole agora e faz assim, ó.

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É a 24ª Grande Cavalgada de Carlos Chagas, no dia 12 de julho. Atenção, cavaleiros e amazonas! Alô! Meu povo!

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4: 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Chega no sucesso, já já tem momentos e canções. Dragons Bad Lear, sucesso na Pérola. Bom dia.

0: sucesso. 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
3: Cento e quatro mil.

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Tá aí o som, Rona e Ronaldo. Vamos deixar tocar, porque hoje não tem um sertanejo bom demais, né? Hoje a gente vai ter o Boteco Bar dos Amigos, André Luiz, Gigi Alves, às 5 da tarde, 17 horas. Ótima tarde pra você nesta quarta-feira, pro Mão da Semana. Dia 8 de julho de 2026. Deus existe, Ele nos ama. Muito obrigado, Jesus. Obrigado, Senhor Deus. A honra, a glória, o louvor, o poder a Ti. O Senhor tem nos guardado, nos capacitado, nos abençoado. A Tua presença é real, é intensa em nosso meio. Eu quero Te dar louvores a Ti, Jesus, até que o Senhor nos ajudou, nos guardou e nos protegeu. Obrigado, Jesus. Vamos lá, vamos trazer um louvor para começar essa tarde maravilhosa. A partir de agora, o WhatsApp 33 999 27 0067. Até as 5, a festa 104, a partir de 17 horas, o Boteco Barzamil junto com o GG Alves. WhatsApp 33 999 27 0067, aplicativo Rádio Pérola FM. Fernandinho Emanuel, Deus conosco, vai especialmente para Emanuel, filho da Jéssica, lá da 418, irmão da Emanuele, filho do Juca, minha amiga Sandra, Dudu. Alô, Luciano, seu Mário, MGC 418. Fernandinho Emanuel, Deus conosco.

Alô, minha amiga Maria, da Rua 4, lá perto, lá no Mercadinho Baratão. Maria, Marcelo Lucão, Marcelo. Alusão ainda pra minha amiga Juliana, Roberto Carcará, Santinho, Dona Nezinha, Casa Limpa, alô, Samuel. Valeu, Maria!

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9: 6 minutinhos faltando para as 16 horas, na expectativa da ligação da repórter Lília Vaz, depois das 4h30, direto da Assembleia Legislativa do Estado de Gerais, da capital mineira. Ótima tarde para você, obrigado pela sintonia, obrigado pela companhia. Seu amigo André Luiz, um grande prazer estar com você na nossa Pérola FM 104,9. Você ligado com a gente, obrigado pela sintonia, obrigado pela companhia. Hoje às 17 horas, o Boteco Bar dos Amigos, André Luiz, GG Alves Manoel da Música Brega, às 5 da tarde. Vamos ao meu amigo João Cumprido, tá ligado com a gente, dona Ana, lá pertinho da padaria Carla, boa tarde. 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Alusão Cal, alusão ainda por lá, o Pedrinho, o Tecão, a Sou Carta para Todos, o Kel, o Menininho Cristiano, sempre por aí, a Ana Costureira, boa tarde, obrigado pela sintonia. 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Valeu, Marilene, também 5 minutinhos para as 4, para 16 horas. Olha a hora da Sete Cicobi, chegando o Rebrealan, vontade dividida.

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11: Cento e quatro.

Tá, ouvimos Jatos e Jatos, são Conto de Fadas. 4 horas, 14 minutos, hora certa, Sicoob. Daqui a pouquinho a ligação da repórter Líria Vaz. Vamos ver se vem a ligação para a gente trazer as informações direto da Assembleia Legislativa do Estado de Minas Gerais, da capital mineira. Rolozão aqui na rua, Milton Campos, meu amigo José Carlos. Alô, José Carlos. Alô, Maria, alô, Osmino. Milton Campos também tem a Nilza, mãe da Neia. Dona Luz, sogra do Carmelita, das ruas Tocantins. E Milton Campos, abração, boa tarde. Vai pra você, meu amigo José Carlos, filho de Ana Brito, né? Abração. Silmar Santos, espinhaço do velho, viu, Zé Carlos? 4h15, hora certa, Sicoob.

0: Perola FM, muito mais música, muito mais informação agora, direto da Assembleia Legislativa do Estado de Minas Gerais e Capital Mineira. A repórter Líria Vaz traz as informações para a gente. Alô, Líria, boa tarde.
1: Olá, muito boa tarde para você também, boa tarde a todos os nossos ouvintes ligados aí na Pérola. Parlamentar cobra regularização da entrega de livros em braille para estudantes com deficiência visual da rede estadual de ensino. O tema mobiliza a Comissão de Defesa dos Direitos da Pessoa com Deficiência da Assembleia. Luiz Felipe Balona.
2: A reunião foi motivada por informações que chegaram à comissão sobre problemas na entrega e disponibilização de livros e materiais adaptados aos alunos cegos ou com baixa visão da rede estadual de ensino. Um desses relatos ocorreu numa audiência em Brasília, na qual a representante do Ministério da Educação admitiu atrasos na entrega desses materiais. O trecho dessa reunião foi exibido na audiência da Assembleia. A ativista social e fundadora do Instituto Holofotes, Janaína Barcelos, que presta apoio a crianças cegas e com baixa visão, lamenta o que considera um descaso com esses estudantes.
3: O cego precisa de uma pessoa que saiba o braille para ensinar e que tenha o braille, porque senão não tem a menor condição da pessoa estudar. É isso que acontece. A pessoa com deficiência visual e baixa visão é simplesmente invisível ao Estado, ao governo federal, e é por isso que a gente está brigando tanto por isso.
2: Segundo a Secretaria de Educação, a rede estadual de ensino abriga cerca de 3 mil alunos com baixa visão e 250 cegos. Segundo a coordenadora de Educação Especial Inclusiva da pasta, Márcia Lima, o Estado disponibiliza materiais adaptados para esses estudantes.
4: No ano de 2026, eu busquei esse dado aqui no nosso Drive, foram produzidos livros completos pelos nossos 6 CACs, 18 livros completos em braille e 528 livros no formato ampliado.
2: Para o deputado Charles Santos, do Partido Republicanos, que acolheu a denúncia, é preciso regularizar atrasos pontuais, mas também avaliar de forma integral a efetividade das políticas de inclusão educacional desses estudantes.
5: A educação inclusiva não pode existir apenas no texto da lei. Ela precisa estar presente na realidade de cada estudante desde o primeiro dia letivo. Para uma criança ou um jovem com deficiência visual, o acesso ao livro didático em braille e aos demais instrumentos pedagógicos não representa um benefício ou uma concessão do Estado. Trata-se de um direito fundamental assegurado pela Constituição Federal, pela Lei Brasileira de Inclusão da Pessoa com Deficiência e pelos tratados internacionais de direitos humanos ratificados pelo Brasil.
2: Ainda segundo o parlamentar, o Fundo Nacional de Desenvolvimento da Educação foi convidado para o debate, mas não enviou representante.
1: O conteúdo completo da audiência está no portal almg.gov.br. Da Assembleia de Minas, Líria Vaz.
0: Obrigado pelas informações, minha amiga Líria. Abraço, até amanhã.
1: Até amanhã, querido. Abraço.
0: Tá aí, gente. Pérola FM, muito mais música, muito mais informação. Vamos dar continuidade aqui no Silvano Salles. Eu levei foi Gaia, mas eu tô de boa, viu? Só Silvano tá cantando aí, viu? 4h24, hora certa, Cicobi.

0: Silvano Salles ali de Simões Filhos, região metropolitana de Salvador, né? Cidade antes. Já o empresário que ele fala, José Alves, é lá de Lauro de Freitas. Lá eu conheço bem, que já andei muito nas ruas lá. Também fui lá duas vezes, fiquei por lá duas vezes em Lauro de Freitas, sentido Cia Aeroporto, né? O bairro São Cristóvão, ali em Salvador, região metropolitana. Lauro de Freitas, 4h26, hora certa, Cicobi. Felipe Dilon, deixa disso. Até às 5, a festa 104, a partir das 17 horas, o sertanejo. Não, o sertanejo não, hoje é o dia dele, né? Do Boteco Bar dos Amigos.
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0: Pablo do Arrocha, na nossa programação Bilu Bilu. Alôzão Russo Pedreiro, alô Russo Pedreiro, pra você, viu, meu amigo? Ele não perde um programa, viu, gente? Ele sempre tá ligado com a gente. Alô, Rua São Paulo, alôzão Dedão e Sandra, Rua São Paulo, Eliana e Fonso, alôzão Rua São Paulo, Hermógenes, alôzão especial da Rua São Paulo, Lia, né, João Batista e Gabriel, Rua São Paulo, alô, Lena, sempre tá ligado com a gente aí. Beco da Fumaça, Machado de Assis, a Carminha Poliana, a Clarinha também, abração, boa tarde a vocês, Zezão, Raíssa, Raíssa da Inete, alôzão Dona Dalziza, ótima tarde a vocês, gente, valeu, Rua São Paulo, ótima tarde pra vocês aí, Mike e Cláudia também na Rua São Paulo, alusão Sivaldo e Fatinha, Rua São Paulo, Lohane, Léo Altas Horas, Miguel, Gabriel, ótima tarde pra vocês, Rua São Paulo, obrigado pela sintonia. A gente ouviu Pablo do Arrocha, Bilu, Bilu, ainda Agnella, Podia Ser, Roupa Nova, Flor da Pele, Matheus Vargas, Kleber e Cauã, Desocupa Altas Modas, 10 para 5 para 17 horas, olha a hora da Certa Sicoob. Eu vou trazer agora a última da festa 104, voltando do apoio cultural, já volto trazendo o Boteco Bar dos Amigos, André Luiz e G. Alves. A última tem Outono, Nuvem Diverso, banda carruchaguense. Vai pra minha amiga Dineia da Câmara, vai pro Marco Sul, pra Marcenaria Zé Adil, Serginho Geraldo, Lourdinha. Vai também pra Sandra, que é fã de carteirinha da banda Nuvem Diverso. Alô, Sandra, né? MGC 408. Alô também, Dudu, Luciano, Seu Mário. Alôzão, Juca, Jéssica, Emanuel, Emanuele. Sítio Sabiá, Domingos e Família, Dona Geni, Genilda, Elinho. A Genilça tá por lá também. Toquinho e Luísa, Juscelio e Silmar. Alôzão, Rancho, Talismã, a Neiva. Valeu, Neiva. Abração, boa tarde, obrigado pela sintonia. Essa é a última da festa 104. Voltando do apoio cultural, ele vai trazer e vai estar junto com ele, ó.
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0: Boteco Bar dos Amigos, voltando do apoio cultural, conto com você até lá.

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0: eu estava... Vamos lá, gente! 5 horas mais 9 minutos, hora certa, Cicobi. Ótima tarde pra você, mais uma vez. A partir de agora, você tem encontro marcado com o nosso Boteco dos Amigos, o melhor da música brega, André Luiz e a lenda do rádio, Carlos Chaguense. Ele está aqui. Grande GG, alô GG, boa tarde.
1: Beleza, meu parceiro André Luiz, boa tarde pra você em casa, pra você no sítio, pra você na fazenda, pra você amigo comerciante, pra você amigo lojista, você nos quatro cantos da cidade, onde quer que você esteja, o importante é você estar ligado na rádio Pérola FM 104,9. A partir de agora, começa no seu rádio mais um programa líder de audiência, é o programa Boteco dos Amigos, apresentação GG Alves, André Luiz, o Gente Boa, Rádio Pérola FM 104,9, sintonizado com você, conectado com o mundo. Boa tarde, André.
0: Boa tarde, GG Alves, meu querido. E como é que foi a semana? Final de semana, tudo bem? Já é quarta?
1: Só alegria, meu parceiro, bom demais, graças a Deus.
0: É. Edmar tá imitando seu bordão aqui, viu?
1: Grande Edmar, um abraço, Edmar.
0: Vamos dizer, boa tarde, cidade.
1: É, rapaz, aqui o sistema é bruto.
0: Valeu, Edmar, lá na Rua 2.
1: Rua 2 é o irmão da Jaqueline.
0: Irmão da Jaque, Dona Maria Ilza, Estação da Luz. Um alusão também especial por aí, a Ivone Camilo, o Saltacido da Zefa, a Mercearia Construção Roberto e o Adenilson da Construtora Fernandes, que tá na escuta.
1: Ah, galera, gente boa. A cidade está linda, maravilhosa, limpa, limpa, limpa. Galera da Construtora Fernandes, um abraço a todos vocês.
0: Valeu, Denilson, meu querido. Ó, tá bonito mesmo, GG. Que eu fiz um trabalho de carro ontem, rapaz. As ruas que eu passava, lá estavam os meninos da Construtora Fernandes.
1: Trabalhando, a capina, as varredeiras de rua.
0: Cozinha, a gasolina.
1: É, os maquinados, todo mundo caçamba, trabalhando. Caçamba.
0: Metro,
1: é.
0: E o pau tá quebrando, o muto chiando.
1: A cidade está fazendo gosto, limpa.
0: Também lá da Construtora Fernandes.
1: Com certeza.
0: Só lá da Construtora Fernandes, as meninas também.
1: Todo mundo junto e misturado.
0: A vassoura, carrinho, é pai, o pau tá quebrando.
1: E o bambu em foia.
0: Valeu, meu amigo Adenilson, tá ligadinho com a gente.
1: Valeu, Adenilson, um abraço.
0: Abraço pra você, toda a galera, toda a equipe da Construtora Fernandes. Ele falou assim, a cidade é demais. A cidade tá linda, hein? Tá pintando os meio-fios.
1: Show de bola.
0: A cavalgada e a festa do Carlos Chaguense, é verdade.
1: Verdade, é, ó.
0: Chegando, você vai?
1: Claro.
0: Vai com o Juventino?
1: Juventino.
0: Lucas esteve aqui, o velho Belarmina sumiu.
1: Certo.
0: Aí eu tenho que testar com você.
1: Pois é, vou pegar com ele, entendeu?
0: Mas será? A pergunta é essa. Como é que você vai pegar?
1: É, já... Não, mas posso falar pra você?
0: Diga aí.
1: E é tudo combinado, eu com o Lucas Chaves.
0: E você e Roberto Holiday também, tá?
1: Não vi mais não. Sai fora. Você viu?
0: Com a perninha cruzada.
1: Tô com saudade.
0: Vai ficar a saudade.
1: Tô com saudade dela, rapaz.
0: Tava ontem com a perninha cruzada.
1: Daquele naipe, né?
0: Se você tivesse visto igual eu vi, você ficava com ciúmes.
1: Um abraço pra você, Roberta.
0: Valeu, Roberta Holiday, minha querida. GG Alves tá com saudade. GG, quem quiser participar com a gente?
1: É fácil, é o 33999-270067.
0: Nosso aplicativo?
1: Rádio Pérola FM.
0: Ó, se o aplicativo pesar o celular, você, eu creio que não vai, mas se pesar...
1: É fácil. Leva lá no Quisquicel, seu celular em boas mãos. Grande Quisquim, é o nosso amigo Jorginho Prosa Boa, também tá lá com a gente. Um abraço, valeu, Jorginho.
0: GG, por que Jorginho Prosa Boa?
1: Ô, rapaz, porque a prosa do menino é espetacular, rapaz.
0: Dura quanto tempo?
1: Ô, moça, dá vontade de dar a linha logo pela primeira palavra. A gente colocou o apelido Prosa Boa. Porque...
0: Ô, GG, Quisquim já mandou mensagem. Valeu, meus amigos, vocês são de Pereza, você também, Quisquim. É, ele falou comigo pra me passar um lugar, tomar uma vitamina, mas eu, Quisquim, você falou com o GG que ia mandar um negócio pra nós.
1: É, rapaz.
0: Já tem, ok, mais de duas quarta-feiras.
1: Mas vai vir. O que esqueceu é porque ele esqueceu, rapaz. É muita coisa na mente do cara.
0: Sábado e nada.
1: Certo.
0: Hoje vai, daqui a pouco.
1: O quê? Aí, parei pra você.
0: Caramba, que esquiva, vocês estão lá em boas mãos. Que esqueceu ali pertinho da prefeitura.
1: Com certeza. Grande Jorginho, Prosa Boa também tá lá.
0: É isso aí, Jorginho. Ele foi, dizendo de mais assim: Jorginho é bom de prosa, viu? Eu já passei lá, cagar.
1: Ah, então pega pra você. Eita, nós!
0: Valeu demais, meu querido! Um abração também, Quisquinho, e toda a galera lá da nossa Quisquicel.
1: Seu celular em boas mãos.
0: 5h14, GG.
1: Hora certa, Cicobi.
0: O Paulo me ligando, quem que ele faz? Não atende, né?
1: Não tem nem como, viu, rapaz? Você não tem parente lá, você não tem nada lá.
0: Você também, GG?
1: A mesma coisa, rapaz, cada cidade.
0: Paraíba, São Paulo, Bahia.
1: Você tá doido, rapaz.
0: O cara tem DDD diferente, não atende não, gente.
1: Não cai nessa, não.
0: É fraude, viu?
1: Tá tendo muito golpe, viu?
0: Não, aí você pega, você ficou uns minutinhos, acabou seus dados, vai embora.
1: Eles gostam muito de pegar os idosos, entendeu? Isso. Gente idosa, entendeu? Isso. Essas coisas.
0: Também alerta, faz alerta.
1: Claro, aqui é cultura, aqui é tudo, rapaz.
0: Mas também da família brasileira.
1: Claro. Claro que é, ué.
0: 5h14, Gigi.
1: Hora certa, Cicobi.
0: Vamos trazer um abraço pro você, Paulo Sérgio.
1: Só pra começar o programa.
0: Aí, parece que ele lê pensamento.
1: Certo.
0: Olha só, Paulo Sérgio, que coincidência aqui, ó. Boa tarde, tudo bem? Toca uma música de Alipo Martins, onde será você? Um ótimo programa, Paulo Sérgio, irmão?
1: Do Ariri, filho do seu louro.
0: É a primeira do programa.
1: Pois é, já tá na agulha.
0: Que cara, que coincidência.
1: A quem pediu, a gente toca.
0: Valeu, Paulo Sérgio, valeu, seu louro, Ariri. Aí depois vai ter Diana, a música da minha vida.
1: Show de bola, meu parceiro.
0: Nossa amiga Menga.
1: Menga, rapaz.
0: Lá onde?
1: Lá, pra, cidade em Prado, Prado, na Bahia.
0: Vanderlec, na Fazenda.
1: Copacabana.
0: Muito bem. Aí essas duas músicas pra gente começar o nosso programa até pertinho das 7 da noite.
1: Com certeza, porque hoje tem um espaço cedido à Voz do Brasil às 7 da noite.
0: Então segura.
1: Vambora de música.
0: Demais toda a galera que gosta.
1: Boa tarde, cidade.
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0: Vamos lá, galera, 5 horas 24 minutos. Siga! A gente já teve as duas primeiras músicas do nosso programa, Limpo Martins, Onde Andará Você. Diana, Música da Minha Vida. Um alusão pra galera da Fazenda Araguaia. Alô, minha amiga Érica. Um abração, Érica, minha querida. Um abração também, Dona Ni, Sula, Jaqueline, Fazenda Araguaia. Alô, Silvana, Maria Clara e ainda o Tono. Ótima tarde a vocês. Você conhece a Fazenda Araguaia, filhote?
1: Não, meu parceiro, conheço não.
0: Já viste falar de Dona Bem-vinda, Presidente Pena?
1: Já.
0: Fica naquela redondeza.
1: É mesmo, rapaz?
0: Mas lá é, lá em Simão.
1: Certo.
0: Até são 3 quilômetros de subida.
1: É, depois do Pena ou não?
0: Antes do Pena. Depois da ponte da Bevina, um pouco mais à frente, à esquerda.
1: Certo.
0: Alô, Érica, minha querida Sula, também meu amigo, Dona Ni, Jaqueline, Tono, Silvana e Maria Clara, Fazenda Araguaia.
1: Fazenda Araguaia, um abraço a todos vocês aí, obrigado pela sintonia.
0: 5h25, GG.
1: Hora certa, Sicoob.
0: Quem quiser participar com a gente
1: é o 33999-2700-67.
0: Vamos lá, e o nosso aplicativo?
1: Rádio Pérola FM.
0: GG, ele tá sumido, não vi mais. João Cumprido.
1: João Cumprido, rapaz, sumiu mesmo, rapaz. Abandonou a gente, rapaz.
0: Dona Ana, João Cumprido lá pertinho da padaria Carla, não vi falar mais dele, não.
1: Tem o João Curto também, né?
0: Ah, tem?
1: Tem, rapaz.
0: Eu estive nas Três Barras e falei que você falou.
1: Certo.
0: E tem duas barras também. Ele falou, GG, encontrou esse negócio de duas barras? Tem.
1: É, rapaz.
0: Alô, Cal das nossas Três Barras.
1: Grande Cal, rapaz.
0: Amanhã começa o quê?
1: Os preparativos do requeijão, rapaz.
0: É bom, GG.
1: É o melhor requeijão da região.
0: Olha aí, Cal, você tá escutando?
1: Já comi, já provei, gostei. Ótimo, entendeu?
0: Uma delícia.
1: Eu quero agradecer também a Jurena, entendeu? Do feijão tropeiro, entendeu? Muito obrigado, entendeu? Gostei muito. Não é a primeira vez que eu comi, que eu provei, né? Entendeu? Várias vezes, entendeu? Valeu, Jurena. Muito obrigado. Um abraço pra você e o Roberto Carcará e toda a sua família. Número 94.
0: Pertinho do Mercadinho Baratão. Maria tá por lá. Maricele, Marcelo. Abração, Jurena, Roberto Carcará. Ó, o Edmar disse que ia mandar um áudiozinho agradecendo, porque também disse que amou que ele ganhou, né? O sorteio.
1: Certo, certo.
0: Aí ele disse que amou, cara, o tropeiro da
1: Jurena. É uma delícia, rapaz.
0: Pode mandar um áudiozinho curto, Edmar, vou colocar no ar, você agradecer.
1: Com certeza.
0: Feliz. Aí então tá certo. Uma alusão pro carro das Três Barras. O carro é o Edson, Ronaldo, Dema, Vilmar, Tim, Adilce, Juscelia. Ótima tarde a vocês. 5h27.
1: Hora certa, Sicoob. E a galera lá na Sopec tá ligada com a gente. Amigão da Construção, Construcenter, Brolagem, você na Ciclopeça Mendes, nas duas rodas tá ligado com a gente. Grilos Bar, Bar do Roberto, o Bar do Fabão tá ligado com a gente. Bar do Gira Risadinha. E a galera no Bar do Pedro tá ligado com a gente. Bar Alta, Zora, Grande Estevão, Carlota, você no centro da cidade, você em casa, no trabalho, nas fazendas, no sítio, nos botecos, nos barzinhos. Obrigado pela sua sintonia.
0: Você falou Bar do Roberto, churrasquinho, gosta da gente demais, viu?
1: Gente boa, a todos os chapas aí, um abraço.
0: Os chapas tem Tião.
1: É, tem o Tião.
0: Tem o Sol, tem o Bilinha.
1: Certo.
0: Especial ainda pro Paulo, acho que é Paulo Henrique também.
1: Tem o Aurinho do Chapa.
0: Aurinho Chapa.
1: É, tem o Pedro.
0: Pedro também, né? Pedro tá ligado direto
1: pro programa. Entendeu? Um
0: abraço pra vocês e boa tarde, viu? Ó, você sabia que agora, dia 11, sábado, tem festa na escola Arminda Lopes Ribeiro?
1: Show de bola, né?
0: Festa na escola.
1: Bom demais.
0: Lá na Arminda, dia 11,
1: sábado. Arminda, né?
0: Arminda Lopes Ribeiro. Vai ser sábado, a festa da Arminda. Vai ter aquela festa maravilhosa pra gente. Alô, Daniela, todos os funcionários da Arminda preparando aquela festa pra gente, ó. Edmar mandou áudio.
1: Certo.
0: Agradecendo o tropeiro da Jurênia.
1: Beleza.
0: Vamos ouvir?
1: Vambora.
0: Jurênia, você tá ouvindo aí na Rua 4, Roberto Cacará? Aqui é assim, o pessoal ganha e ainda agradece também.
1: Claro.
0: Valeu, Edmar.
2: Valeu, Jurênia, pelo tropeiro. O tropeiro tava uma delícia. Valeu mesmo, Jurênia. Eu recomendo a todos comprar o tropeiro da Jurênia.
0: Vi, rapaz, o cara é doutor também?
1: É, rapaz.
0: Viu? Vai ganhar sua vaga aqui.
1: Será?
0: Vou trocar.
1: Não. Não vão não, rapaz.
0: Falou, Pino, falou?
1: Falou.
0: Valeu, Edmar, meu querido. Edmar Nunes, olha, Edmar.
1: Dá pra fazer um teste de locutor, né?
0: O Neto Fernandes abriu espaço, Edmar vai vir fazer uma deixinha aqui, né?
1: É, eu colocar ele com o Bertão do Brejo. No Paradão Sertanejo.
0: É isso aí, ou então com o Neto Fernandes, mas, ó, Edmar, vou ter medo de você tomar
1: a
0: Roberta.
1: Não é melhor poupar com a Roberta Holiday,
0: então? Acho que é bom colocar ele com a Roberta.
1: Com a Roberta.
0: Vê, Edmar, você vai ficar junto com a Roberta.
1: Show de bola.
0: A Maria da Estação também mandou um áudiozinho pra gente, vamos ouvir?
1: Vambora.
0: Mas o negócio é o seguinte, vamos avisar logo.
1: Se for cobrança.
0: Deixa pra GG pagar.
1: Eu?
0: Eu tô fora.
1: Eu mando pro diretor.
0: Vixe, pra loura?
1: É a loura da rádio.
0: A nova loura da rádio.
1: é neta.
0: Que pode entrar.
1: Um abraço pra você, Neto Fernandes.
0: Ó, Roberto, com a Roberta não, Edmar, não quer com a Roberta não.
1: Quer não? Por quê? Ninguém quer, né?
0: Por quê? Ué, Roberta é tão linda.
1: É só aquele mesmo.
0: Marcos?
1: É.
0: Do Sul?
1: Certo.
0: É dele, né?
1: É.
0: Acho que você tá com medo de Marcos Sul pegar esse, né?
1: É, verdade.
0: Alô, Marcos Sul, na rua BH. Ó, gente, alôzão pra Lucimauro e Ana, lá na rua Dona Chiquinha. Alô, Lucimauro, minha amiga. Alô, Ana. Alô, também, ainda por aí, Patrícia e Maria, Igor, Tainá e o Brian. Valeu, gente. Valeu, Lucimauro. Valeu, Ana. Ó, por hora de chegada, vou atender o Edmar com a música Reginaldo Rossi em plena lua de mel.
1: Certo.
0: Depois, pra Lucimaura... Pra Ana, a amigona dela, tá visitando ela. Ainda Patrícia e Maria, o sucesso do Amado Batista, Folha Seca. E vamos ouvir primeiro agora o áudio da Maria.
1: Vambora.
0: Se for cobrança, como é que você cobra? Você aí.
1: Vê, rapaz.
0: Pano?
1: Eu fico preocupado com isso.
0: Eu boto, eu não boto. Eu tô com medo.
1: Eu boto.
0: Então vamos ouvir.
1: Vambora.
0: Vamos lá. Olha a Maria, lá na rua 3, Estação da Luz.
3: Boa tarde, pessoal. Boa tarde pra vocês.
0: Ela só deu boa tarde.
1: Então... Beleza, boa tarde também pra você, ué.
0: Boa tarde pra você, vou Maria aí na rua 3, Estação da Luz, mãe da Tita, a Maria.
1: Um abraço a toda a galera no bairro Estação da Luz.
0: Valeu, rua 3, lá o pai de Israel, Cida Gugu, o Alesão ainda Crezinho, o Alessandro e Laninha. Um alusão também especial para a rua 3 da Maria Alice, os filhos dela, Ivana Fazenda Saudade. Não, Ivana Fazenda Manoa, Lucas na Fazenda Saudade. Ainda tem o Henrique. Valeu, Maria, Maria Alice. Abração. Vamos lá, então, vamos atender. Pra você, Edmar, tem um sucesso. Reginaldo Rossi, Pedro Lua de Mel, Amado Batista, Folha Seca, pra Ana e Lúcia Maura. E vai pra Maria também, da Rua 3, Estação da Luz.
1: E o nosso amigo Cleidinho, da Combi Escolar, tá ligado com a gente.
0: Dona Ana e Cleidinho.
1: Valeu, Cleidinho.
0: Na Rua São Geraldo.
1: Rua São Geraldo.
0: Negão da Van falou agora, negão da Combi, mas não, agora negão da Van.
1: Da Van, né, negão da Van.
0: Abração, negão da Van, não, Ailton. Aí o bigode.
1: E grande Lobão também, rapaz.
0: Lobão falou comigo que tá perto de entrar de férias.
1: Grande Lobão.
0: Tá pertinho, falou comigo, mandou avisar pra você que vai entrar de férias.
1: É, rapaz.
0: Tá pertinho.
1: Bom demais.
0: Abração Lobão, abração Marquinhos também, né?
1: Marquinhos.
0: E dia 11, sábado, tem festa na escola Arminda Lopes Ribeiro. Aquela escola pertinho do hospital.
1: Com certeza.
0: 5h31.
1: Hora certa, Cicobi. Boa tarde, cidade.
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1: Gilberto Loura, Dona Maria Tocantins, pra vocês, né? Chiquinho, Chiquinha, Negão, Dengoso, Grande Mercante, Pitreto. Valeu, Gilberto Loura, valeu, Dona Maria Tocantins, pra vocês também, foi a seca.

0: De volta na nossa Pérola FM, 5h38, olha a hora, hora certa, Sicoobi, 5 horas, 38 minutinhos, GG Alves.
1: Beleza, meu parceiro André Luiz, ô gente boa.
0: Corta bem bonita até a listinha,
1: é? É, obrigado. É
0: jovem, né?
1: É, com certeza, como sempre, né?
0: É, muito jovem.
1: É, beleza.
0: Esse cara no salão cortou seu cabelo bonito.
1: Claro, mas entendeu?
0: É da Nike? Vá.
1: É, meu cabeleireiro é lá de Teoflotone, entendeu? É, eu sempre corto lá, entendeu?
0: Você vai lá cortar o cabelo?
1: É, eu desloco daqui pra Teoflotone pra cortar lá.
0: Atravessa Teoflotone ali?
1: É, mais ou menos assim, entendeu?
0: É. Sabe o que é, através
1: Teoflotone. Pertinho, é próximo.
0: É isso aí. Tá certo então, né? Cheio de gracinha, viu?
1: Aham.
0: Cheio de papagaiada.
1: Certo.
0: Qual é essa música que você falou aí? Vem, amor.
1: Vem, amor. Vem me ver.
0: Você vai dar uma tristeza,
1: né? É. É o nosso amigo Silmar oferecendo para sua esposa Adriana e para Felipe, lá na fazenda de Paulo Nogueira, está nos ouvindo. Ele pediu esse sucesso com Amado Batista. Se não me engano, o nome da música é Vem Amor, entendeu? Com Amado Batista. A gente vai tocar o sucesso agorinha para vocês aí na fazenda de Paulo Nogueira. Grande Silmar, Felipe, a dona Adriana está nos ouvindo. Aumente o volume do rádio, porque daqui a pouquinho a gente vai tocar o sucesso para todos vocês. A galera lá no sítio Fazendinha tá ligada com a gente. Dadá, dona Nice,
0: dona Marlene,
1: boneca,
0: já Edson, Johnny e Jorge.
1: A galera tá ligado com a gente. Grande William também abandonou a gente, rapaz.
0: É,
1: rapaz.
0: Cadê ele, hein?
1: Sumiu. Grande Rosino do Caminhão tá ligado no programa. Boteco dos Amigos. Grande Poca, o Periquito tá sintonizado. Grande Chininha Pedreiro. A todos os pedreiros de Carlos Chagas. Grande Cardoso Pescador.
0: Alô, Cardoso.
1: Tá ligado no programa.
0: Alô, Juscelio. Alô, Selma. Alô, Elinho. Um abração pra vocês aí, ó. Boa tarde. 5h40, GG.
1: Hora certa, Sicoobi.
0: Você falou que hoje é o pedreiro, né? Sabe o que é hoje é dia?
1: Não.
0: Hoje é dia do padeiro.
1: Do padeiro. Pedreiro e padeiro. Mas é o padeiro, viu, gente? É aquele aí que fabrica aquele pão, né? Uma delícia na padaria. E a todos os padeiros, parabéns, viu? Sucesso.
0: Um abração pra Cristiana da Rua 4, Estação. Você mandou áudio, Cristiana, assim que possível, eu ouço seu áudio. Um abraço pra você, seu Joá, lá na Rua 4, Estação da Luz, Cristiane.
1: Grande Cristiane, um abraço pra você e toda a sua família.
0: Vizinha lá da Beleu, lá Beleu do Forró, bem viver.
1: É isso mesmo, grande Beleu, rapaz.
0: Beleu, lá no São José, que é lá na Rua 4, Netúlio e Getúlio, Cristiane, seu Joá, Luzão, Joana e Tono, Rua 4. Um abraço pra vocês aí, ó. Boa tarde. Vamos trazer música?
1: Vamos trazer sucesso. O grande Hélio tá ligado com a gente. Dricas Vá. Sérgio Murilo, Brega Brasil.
0: Dá-me todos os filhos.
1: E o outro, e o outro.
0: O outro? Não vou falar dele agora, não, porque
1: você... Não.
0: Tá pedalando?
1: É, tá pedalando.
0: Eu vou dar agora, eu falo,
1: vou deixar pra agora. Quase o final do programa, a gente manda.
0: Mas eu tô sempre no certo.
1: Você já sabe o horário, mais ou menos.
0: Eu tô mandando pra 5h40,
1: 6h40. Aham.
0: 6h40 eu mando a mão pra ele, porque eu sei que ele já chegou, né?
1: Beleza, Geraldo Machado da Mercearia Costa, Ailton Bigode, Cássia, tá ligado com a gente.
0: Gil Gatulino.
1: É, a galera.
0: Foi um da Cultura Cultural, Caboclinho XM e ele também. Eu acho que encontrei a música, o nome não é esse, eu acho que encontrei. Parece que aqui chama Posso Morrer de Amor.
1: Bom demais.
0: Será que é ela?
1: É.
0: Vamos ver se é essa música mesmo, né? Lá para o pessoal da fazenda de Paulo Nogueira.
1: É, o nosso amigo Silmar oferecendo para sua esposa Adriana e para o Felipe.
0: Vamos ver se é essa. Faça o bordão. Como é que é o bordão?
1: Boa tarde, cidade.
0: Valeu, Gilberto Loura. Abraço para você, dona Maria, da Tocantins. Tudo de bom.

0: Não saia daí, pois logo após o apoio cultural tem muito mais música.
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0: barata fugiu. 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Vamos lá.
1: Mas se barata fugiu,
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1: Beleza, beleza. Eita, moça, essa é das antigas. Deu pra lembrar do circo, né?
0: Do circo, circo, bem fuleira.
1: Com certeza.
0: Mas tinha espetáculo bom, né?
1: Faltava
0: muita estrutura, mas o espetáculo era bom.
1: Com certeza.
0: Você não perdia um espetáculo?
1: Ah, né? Eu ia demais, entendeu?
0: Eu também, eu amo circo.
1: Eu levava muito cocada na cabeça quando furava a lona, passar por baixo, não tinha dinheiro pra pagar. Porque eu furava a lona pra passar escondido pra não pagar, entendeu?
0: Eu também já passei por
1: via isso. Via todo mundo entrando e não tinha dinheiro, rapaz.
0: Moço.
1: Entendeu? Aí o segurança ia lá, tirava a gente pra fora, no meio de todo mundo.
0: Você passava a gente no meio da galera.
1: Era, entendeu?
0: Só pra levar o famoso cocão.
1: Ei, rapaz.
0: Era um festival de coco, menino.
1: Era época boa demais, entendeu?
0: Vários circos vieram aqui, Carlos Chagas. Continuam vindo, né? E a gente sabe, RG, que isso aí tá acabando também, né?
1: É, rapaz, demora a aparecer, mas sempre aparece de vez em quando, né?
0: Leve seu filho quando vier, porque essa cultura tá acabando.
1: É verdade.
0: Hoje em dia, DVD, celular pra cá, pra lá.
1: Rapaz.
0: YouTube, televisão, Smart TV.
1: E a tecnologia só vai avançando, só vai, né, André? Avançando,
0: e essas coisas são raras
1: hoje em dia. Cada vez mais.
0: É isso aí, GG Alves, vamos lá, quem quiser participar com a gente.
1: É o 33999-270067.
0: E o nosso WhatsApp?
1: Rádio Pérola FM, é só baixar. Se ficar pesado, você leva lá no Quisquicel, seu celular em boas mãos. Cadê ele, rapaz?
0: Diz que vai trazer um negócio pra nós aí.
1: É, rapaz, nós estamos na espera, né? É igual aquela música, né? Nosso saudoso Tony Black.
0: Vou ficar na esperança de um dia te encontrar.
1: Mas vai chegar, vai chegar, vai chegar.
0: Vai chegar.
1: Tá vindo de cheque.
0: Que skin, filho. Daqui a pouco ele fecha o programa.
1: Tá vindo o Juventino.
0: Então vai demorar chegar aqui. O Juventino tá na preguiça.
1: E o Lácio não furou os pneus, né?
0: Então tu soltou a ferradura.
1: A ferradura,
0: Aí tá escorregando, porque deve ter chovido, né?
1: Com certeza.
0: É isso aí. Peraí. Acabei aqui agora.
1: Rapaz, Quisquicel.
0: Então tá chegando,
1: Tá chegando, tá chegando.
0: Valeu, Quisquim, meu querido. Quisquicel, seu celular em boas mãos. Vamos de música?
1: Vambora de sucesso, aqui a música não para.
0: Ray Douglas, a Raposa e as Uvas.
1: Sucesso, meu parceiro.
0: Fernando Mendes, a Menina do Subúrbio.
1: Aqui a gente só toca sucesso.
0: Então vamos lá, manda ver.
1: Boa noite, cidade.
2: Cara, cantando essa música é muito engraçado. Eu me lembro do tempo que eu era garoto, tá?
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2: Põe a vontade de dar uns pega nela. 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

0: Menina do Subúrbio, Fernando Mendes, conheces?
1: Sucesso, meu parceiro.
0: É, quem gosta muito é o Divani Torres.
1: Divani Torres, tá o sumido. Cantor, né, rapaz?
0: Quem é o cantor?
1: Divani Torres.
0: Sumiu.
1: Sumiu, nos abandonou.
0: Alô, Divani, meu querido, um abraço pra você, toda a família Torres.
1: E a Sandra Lisboa também abandonou a gente.
0: Ah, depois de Catugi, né, um abraço pra a tia dela, Laíde, seu Fernando, lá na esquina da Manoel Peralta, mas a Sandra mesmo sumiu.
1: Sumiu, nos abandonou.
0: O que tá acontecendo, Sandro? O aplicativo tá bom. Eu sei que tá bom, tá funcionando.
1: É, rapaz. E o nosso amigo lá em Chapecó, rapaz.
0: Vitor.
1: Grande Vitor, tá ligado com a gente.
0: Ele é filho do
1: Valdeci. Valdeci da Geladeira, Refrigeração, Elétrico Doméstico. Você está querendo comprar uma geladeira, um ventilador, entendeu? Um freezer, alguma coisa assim na segunda mão, conservado, procura o nosso amigo Valdeci da Geladeira. Lá de frente o asilo ali, né? Entendeu?
0: Do asilo ali do lado, lá dos idosos.
1: Lá dos idosos.
0: Abração pra você, meu querido. Lanternais pro Tudo Portugal, Eriquinho e Alex, Alusão, Sandro, Dudu, Luciano, seu Mário. Abração, família. 6:09, GG.
1: Hora certa, Cicobi, Grande Gordo também tá ligado com a gente. A galera lá na Shopcar. Moacir do Motosserra, Grande Moacir. O Kelé, o Misael, tá sintonizado no programa Boteco dos Amigos. A boa noite.
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0: Alô, Marciano, meu querido, abração, boa tarde, boa noite, boa noite.
1: Ana. Boa noite.
0: Lá pertinho tem a Tereza.
1: A Tereza.
0: É, tem lá o nosso amigo também lá, ligado com a gente lá na ruas MN Nega, seu Wills, é, o Elton, o Luiz, alusão a Dona Maria das Graças, mãe do Marquinhos, a Sueli também, alusão Jordas, alô Jordas, Rua Manuel Peralta, seu Nego e Dona Maria.
1: E tem o nosso amigo David também, rapaz.
0: Ele tava de férias.
1: Voltou já, voltou, tá trabalhando.
0: David, Claudiquinha, não é isso?
1: É isso mesmo, entendeu?
0: Alusão, seu Nego, Dona Maria, Dona Jussara, seu Gumar, os pais da Lohana, Lohana, Rua São Paulo, Léo Tazos, Miguel, Gabriel, abração, gente, 6:11, GG.
1: Hora certa, Cicobi.
0: Abração pro José Carlos, vamos ouvir o áudio dele?
1: É, José Carlos de Jesus.
0: Ah, chega Araújo.
1: Não é não, de Jesus.
0: Ah, Jesus. Você sabia que lá vende o requeijão das Três Barras, na banca dele, no Mercado
1: Municipal? É mesmo, rapaz?
0: A banca do Cal, no nosso amigo José Carlos, tem de tudo no Mercado Municipal, de tudo mesmo.
1: Certo. E o nosso amigo Valdeci da banca lá também, gente boa, né?
0: Valdeci, é isso aí.
1: É.
0: A amiga mandou mensagem, mas a mensagem da amiga é quase uma música, velho, né? 1:05.
1: A nossa amiga Menga.
0: Lá da Bahia, mas 1 minuto.
1: Lembrado, né, rapaz?
0: Da Bahia, 1:05.
1: É mesmo, rapaz?
0: Vou colocar o Zé Carlos primeiro, que foi o que eu visualizei primeiro. Vamos ouvir o Zé Carlos. Divani ouviu também, viu? Acabei de chegar. Boa noite, André Luiz e GG Alves.
1: Boa noite.
0: É, Deus abençoe vocês. Ele gostou.
1: Eu amém, nós todos.
0: Valeu, Divani. Um abraço, meu querido. Vamos ouvir José Carlos.
1: De Jesus.
0: Quisquim chegou!
1: Quisquim, céu, seu celular em boas mãos.
0: Olha o sorriso.
1: Grande Quisquim, rapaz.
0: Você viu o sorriso que o GG?
1: Vai dar até uma palhinha pra galera aqui, o Quisquim.
0: Dá pra ler.
1: Chega mais aqui, Quisquim. Seja bem-vindo à Rádio Pérola FM. É um prazer receber a presença do Quisquim, céu, seu celular em boas mãos aqui nos estúdios da Rádio Pérola FM. É com você, Quisquim, céu.
2: Fala galera, uma boa noite a todos aí. Estamos juntos aí com a Rádio Pérola FM, a número 1 de Carlos Chagas, 104,9.
1: Valeu!
0: Faltou só uma foto que vocês dois ficaram maravilhosos.
1: Valeu, Quisque Céu.
0: Essa posição, Deus abençoe, viu, Quisque.
1: Obrigadão aí, Quisque.
0: Esse salgado agora nem vou querer falar mais, tá tão cheiroso.
3: Tá gostoso.
0: Deus abençoe, obrigado, viu? Oh, que pena. Nós estamos juntos, obrigado, viu? Deus abençoe.
1: Um abraço, Quisque Céu.
0: Vamos lá, porque... Vamos ouvir... Vamos ouvir aqui o áudio do José Carlos, logo depois a da Mega, o Lobão também mandou bom do áudio.
1: Grande Lobão, um abraço pra você, Lobão. Grande Marquinhos tá ligado com a gente. A todos os amigos vigilante de plantão, grande Celcinho tá ligado com a gente. João Pedro Aistim tá ligado com a gente, mandando um alô para Neide, Laís, Kelly, tá sintonizado no programa. A galera na garagem da prefeitura, obrigado pela sintonia. Você, amigo vaqueiro, você, amigo homem do campo, tamo juntos e misturado aqui na Rádio Pérola FM, com você, André Luiz, um gente boa.
0: Valeu, GG, os maluquinhos do Brega, vamos ouvir o áudio do Zé Carlos.
4: Nós aqui no bar de Santinha, do Santinha na Olaria, tô aqui, ó, no bar de Santinha, tamo numa.
0: Saúde dele está muito ruim, mas acho que eu entendi. Está no Barrolaria, acho que no Dricas Bar.
1: É lá no Dricas Bar. Sempre lá é o ponto dele, o ponto de encontro.
0: Valeu. E Lobão, vamos ouvir o áudio, Lobão?
1: Vambora.
0: Vamos lá.
3: Aquele abraço para Gigi Alves, maluquinho do Brega. E André, gente boa. Pérola FM 104.9. Boa noite a todos aí.
0: Viu aí, Lobão?
1: Grande Lobão, rapaz, você é um grande motorista aí da prefeitura. Tá
0: perto de entrar de férias.
1: Com certeza, do ônibus escolar, rapaz, escolar. Grande Lobão.
0: Valeu, Lobão, vamos a mais um áudio agora, essa é uma música, né?
1: Certo.
0: Andréia Menga, vamos ouvir e ver se a gente atende ela. A Menga Andréia, lá em Prado, na Bahia.
5: Oi, meus amigos, boa noite, como vai vocês? Tá todo mundo bem? Tô com saudade de todo mundo aí, viu? Dá pra vocês passar... Lembrança do Rei com Barton Galeno, então só lembrança, viu? Fazendo favor, vai para vocês aí da rádio, vai para todos os meus amigos em Carlos Chaga, minhas irmãs, meu irmão, os vizinhos e todos de vocês aí da rádio. Tô com saudade de vocês, meus amigos, toda vez que eu faço cuscuz eu lembro de vocês, viu? Um abraço, viu, GG? Um abraço, André. Vai pro pessoal lá do Poeiras Bar, do, da Fazenda Copacabana. Vai pra Dona Anne, Lara, o pessoal todo lá do sítio. Um abraço pra todo mundo e muito obrigada. Que Deus proteja, que dá vocês abençoada semana, viu? Hoje eu tô almoçando uma muqueca de traíra. Jantando na muqueca de traíra. Quer vir jantar comigo? Com a sopa de mandioca. Aquela coisa que mineiro gosta, sabe? Você precisa de ver. Beijo, tchau.
0: Vai lá, janta mais ela? Vai lá, janta mais ela? Vai lá?
1: Ô, rapaz, que pena que tá longe, viu?
0: Tá lá no prato só, amor?
1: Pois é, rapaz.
0: É isso aí. Valeu, Wanda, também, Vanderleia. Valeu, minha amiga Andréa Menga, né?
1: Menga, lá em Prado.
0: Lá em Prado, na Bahia. Vamos lá, então. Vamos lá. Vamos trazer agora a Bartô Galeno, lembrança do rei, lá pra nossa amiga Menga, toda a família, Vanderleia, toda a família dela, né? Aí depois tem Sérgio Murilo Brega Brasil, não quero falar com ela. Valeu, Gigi.
1: Beleza, meu parceiro. Boa noite, cidade.

0: vamos lá, jovem. Eu tava, pô, velho, tava saboreando aqui, ó.
1: Eu também tava, rapaz.
0: Esses pastéis que o Quisquinho trouxe do lado, quero mais pastéis.
1: Show de bola.
0: Não veio o caldo de cana, porque dizendo ele que já tinha acabado. Mas eu vou te falar, mas que pastel gostoso. O seu foi de quê?
1: Ah, gostoso demais, de frango, rapaz.
0: O meu também.
1: De frango, uma delícia.
0: Eu trouxe tudo igual pra não dar encrenca.
1: Parabéns pra galera aí.
0: Parabéns, pessoal da Quero Mais Pastéis. Abração, boa noite. 6h25, GG.
1: Hora certa, Sicoobi.
0: Vamos lá, quem quiser participar com a gente, dá tempo ainda.
1: Dá tempo ainda, é o 33999-270067.
0: Nosso aplicativo?
1: Rádio Pérola FM.
0: Mais uma vez?
1: Rádio Pérola FM.
0: Ó, o José Carlos falou que ele tava lá no bar do Santinho.
1: Ah, lá no Dricos Bar, né, do Santinho?
0: Lá no Dricos Bar do Santinho.
1: Gente boa.
0: É isso aí, alô Santos Drinks, um abraço pra você. Obrigado pela sintonia, obrigado pela companhia. GG Alves, 6h26.
1: Hora certa, Sicoobi.
0: A gente vai até pertinho das 19 horas, porque já sabe, né?
1: Com certeza, Quisquicel, valeu, obrigadão aí. Show de bola, hein?
0: Valeu, Quisquinho, um abraço pra você. A nossa amiga Wanda, Vanderlei da Fazenda
1: Copacabana.
0: Ela mandou um áudio pra gente, viu?
1: Certo.
0: Mandou um áudio pra gente. E a gente vai executar esse áudio dela agora e vamos atender ela, beleza?
1: Beleza.
0: Vamos ouvir aqui, Vanderléia.
2: Boa noite, GG Alves. Boa noite, André. Sou a Wanda daqui de Copacabana. GG me conhece. Gostaria de ouvir a música de Amado Batista, Carta Sobre a Mesa. Ofereço para André, minha irmã lá no Prado, que tá ligada, né? Sempre com vocês. E com o meu sobrinho Bilô, lá de Teixeira também, que tá ligada, a minha sobrinha Sara, e pras minhas irmãs e meus irmãos, todinho daqui de Carlos Chaga, lá da Rua São Paulo, Juca, e ofereço também aí pra vocês, viu? Adoro ouvir a rádio de vocês aqui, e pro pessoal aqui do sítio Cantinho do Céu, e pro pessoal também do Poeiras Bar, que gosta de estar ligada com vocês, tá bom? Beijão pra vocês, boa noite, fica com Deus. Toca essa música aí, rasgada, Gigi Alves.
1: Ouviu aí, Jorge? Aqui pediu, a gente toca, Wanda aí da Fazenda Copacabana.
0: Era que eu vi Amado Batista, Carta Sobre a Mesa.
1: Grande Laro tá ligado com a gente, a galera lá no Poeiras Bar. Grande Zezinho, um abraço a todos vocês.
0: Um alô também especial pro Bar do Coleira, com o Luiz. Luiz, você tá ligado com a gente, viu?
1: Grande Luiz.
0: Bar Coleira.
1: Bar Coleira.
0: Alô, Luiz, um abraço pra você. 6h27, GG.
1: Hora certa, Sicoobi, o nosso amigo Exalto da Saúde tá ligado com a gente. Tô Frito Liderança, Márcio da Farmácia, Cássio Narizão, Grande Cuica do Gás, um abraço a todos vocês, obrigado pela sintonia.
0: A gente dá Carta Sobre a Mesa lá pra nossa amiga Wanda, toda a família dela, depois tem a Milton Lelo, Casinha Pobrezinha pra Maria da Rua 3, Estação da Luz, Maria Mãe da Tita, valeu Maria, 6h28.
1: Hora certa, Sicoobi, boa noite, cidade.
0: José Carlos, um abraço pra você, meu querido. José Carlos Cal, lá na Banca do Mercado Municipal. José Carlos. Essa também vai pra seu Fernando e Dona Laíde. Alô, seu Fernando e Dona Laíde, esquina da Manuel Peralta. Valeu, seu Fernando e Dona Laíde.

0: Vamos lá, vamos estar de volta aqui, 6h35.
1: Hora certa, Sicoob. Boa noite, cidade. Eu quero mandar um alô aqui a toda a galera aí no presídio, a todos os detentos no presídio. Obrigado pela sintonia, a toda a galera. E a galera em Serra dos Aimorés está ligada com a gente. A Renilda, Rian, Juan, Aline, Ricardão, Nem, a Diana, toda a galera na casa da Renilda, tá ligado no programa Boteco dos Amigos, o senhor Reinaldo, a dona Diva, a toda a galera na Fazenda Sagre, você, Epaminonas Otoni, tá ligado no programa Galera na Colônia, grande Paulão na Mercearia, a galera aí na BR-418, tá sintonizado, André Luiz.
0: Lá tem Sandra, Dudu, ainda Juca, Jéssica, Manuel, Manuele, ainda Toquinho, Luiz, Juscelia e Silmar, uma alusão ainda Cício Sabiá, Domingos, Dona Genia, Elinho, Genilda, a Genilça que tá por lá passeando, uma alusão especial também a Neiva do Rancho
1: Talismã.
0: Ah, é carioca?
1: Com certeza.
0: Nossa.
1: De tudo a gente aprende um pouco,
0: muito rapaz. Muito bem, valeu Neiva, minha querida Ordália. 6h36.
1: Hora certa, Sicoob.
0: Vamos trazer mais música. Marco Sul disse que tá ligado com a gente.
1: Tá mesmo, rapaz?
0: Marco Sul.
1: Da rua Belo Horizonte.
0: É ele, é?
1: É, rapaz.
0: Alô, Marco Sul, meu querido, abraço pra você, boa noite.
1: E mandando um alô aqui também a Dona Nilza, o Batista na Praça São José, Carmelito do Topa Tudo, o Jair do Bar Galo Doido 22.
0: Alusão Bar do Romildo.
1: Grande Romildo, tá ligado com a gente?
0: Almeida Barroso, Grego, Dona Nilce e seu Ju, a esposa dela, Dona Nilce e seu, falou que um dia você conhecê-lo, morava no Nenuzão, seu Joá.
1: Senhor Joaquim, tá ligado com a gente? Grande Joaquim, valeu Joaquim. Grande Pingo Som também. E tem outro Pingo do Bar Nossa Senhora da Ajuda, tá ligado com a gente? É, aí já é na rua São Paulo.
0: Ô, região maravilhosa.
1: É, um abraço.
0: Descendo um pouco mais, Beco da Fumaça.
1: Também tem o nosso amigo Giló, o Fabinho.
0: Fabinho, alusão pro Zezão, da Alziza, a minha amiga Raíssa da Inet Internet. Alusão ainda a Carminha, Poliana, Paloma e Clarinha. Valeu, gente. Luciene mandou mensagem, tá bom, Luciene? Acabei de falar do você aqui, viu, Luciene, seu Mário, MGC 418. Vamos lá, GG, vamos trazer agora Bartô Galeno, Saudade
1: de Rosa.
0: Cuidado. Depois tem Amado Batista, vê se você não vai chorar com essa.
1: Você tá doido, rapaz. Sei. Essa é do Amado Batista.
0: Como é que é essa? Sei que a minha vida é só uma, pai, que se divide
1: em duas.
0: Para que Marco Sul vai chorar.
1: Só pensando em você.
0: E agora... Você vem me dizendo...
1: Vamos parar por aí?
0: Não, você não ganha pra

0: É, senão você vai virar sendo um artista do Amado aí, e a galera vai pedir só sua música agora aí, né?
1: Vamos ouvir o Aldo Luciano, que é um áudio à parte, engraçado demais.
0: É, ela sempre então vambora, lá da BR.
1: É da 418, Aldo Luciano, ó, quer ver? Vamos ouvir?
2: Ei, GG!
3: Manda um brega bem bom pra Luciano.
2: Ô moço, eu tava com um brega na cabeça ali pra pedir os seus pra tocar e Dudu tá falando um brega pra mim. Toca pra ela que tá querendo um brega, uai. Eu vou falar uma coisa pra vocês aqui. Eu passei ontem lá no na frente, lá e André tava quase jogando bola, dando cada uns gritos. Que eu falei, você tá jogando mais quem, meu Deus? É a torcida do Flamengo ou do Vasco?
1: Tá certo, Luciano. A gente ouviu mais ou menos aqui. Um abraço pra você, Luciano, com a 618. Quem tava jogando bola? Era eu, era DJ, era quem?
0: Você, rapaz.
1: É mesmo?
0: É,
1: ela... Não, Luciano, eu tava dando grito, não, porque eu não jogo bola, não.
0: Ela viu, rapaz.
1: Ela deve ter visto lá, não era lá, era...
0: Que ela mora ali próximo, né?
1: Ela mora próximo, na 418 ali, mas eram os meninos que estavam jogando bola, não era eu, não.
0: Ah, então beleza.
1: Porque muitas vezes falta tempo, eu até jogar bolinha, eu não aguento mais.
0: Certo.
1: O meu nervo, você acha, o meu joelho.
0: Aham.
1: Não aguento mais jogar bola.
0: Certo.
1: Deve ter sido os meninos que estavam jogando lá. Valeu, meu amigo Luciano, 418, seu Mário, alusão irmã dela, Márcia, Eliane Jequitonha, a Aninha, mãe dela pra São José também, viu, Ninha, seu Paulinho, dona Daci, Jucão. Vamos de música, GG Alves.
0: Vambora de sucesso, meu parceiro.
1: A gente já falou, Bartô Grande, Saudade Rosa, e depois Amado Batista, Sei. Depois dessas, Apoio Cultural.
0: Com certeza, a gente já volta também, já pra despedir da galera, porque hoje a gente tem um espaço cedido à Voz do Brasil.
1: Correto, tá certo, então vamos de música.
0: Vambora de sucesso, aqui a música não para. Boa noite, cidade.
1: Valeu, fazendo Pampulha, Riqueza, Marlene, Dia, Avelino, Álvaro, Pedro Henrique, Davi, Lucas, fazendo Pro Alto, Danilo.

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0: Vamos lá, gente, de volta na nossa Pérola FM, 5 minutinhos para 6 no GG.
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0: Que fofo, gente,
1: cantou. Que pena, meu parceiro, que pena. Chegamos ao final de mais um programa Líder de Audiência. Bom, agradecendo você que ligou e participou, esteve na nossa companhia até nesse presente momento. A gente vai ficando por aqui, agradecendo a todos vocês, e assim, se o nosso Deus nos permitir, sabadão, a partir das 5 da tarde, nós estará de volta aqui com o programa Boteco dos Amigos. GG Alves, o maluquinho do Brega, meu parceiro André Luiz, já vem aí o espaço cedido à Voz do Brasil. Desejo a todos vocês uma ótima quarta-feira, uma boa noite, meu parceiro André Luiz, muito obrigado mais uma vez pela participação. Tamo junto e misturado, sabadão a gente volta a se encontrar. Um abraço do GG Alves. Tchau, galera. Boa noite.
0: Valeu, gente. Obrigado pela sintonia, pela companhia. Deus existe, nos ama muito. Obrigado, Jesus. A honra, glória e louvor, poder a ti. Valeu, Santos Drixbar. Tá ligado com a gente. Alô, Santinho. Abração. Boa noite. Com a graça de Deus, eu volto amanhã com a Fé 104. E aí, no sábado, mais uma vez, encontro marcado com o Boteco, Barça Amigos, André Luiz, GG Alves. Daqui a pouco, espaço dito pela Voz do Brasil. A nossa última de hoje, José Ribeiro. Um amor se vai, o outro...
1: O outro vem.
0: Pronto. Obrigado, gente. Fiquem todos com Deus. Jesus Cristo existe. Ele nos ama muito. Obrigado, Jesus. A honra, glória, louvor, poder a ti. Tchau, tchau. Boa noite. Valeu.

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0: Cicobi, agora 8 e 7.
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